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0: diferente dos iguais, viu?
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0: inicia a partir de agora a sua programação diária. Desejando a todos vocês um bom dia.
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3: 3:58.

0: Muito obrigado, meus irmãos Mocó e Paraíso, pela linda homenagem. E que Nossa Senhora nos proteja pelas estradas do nosso Brasil.
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1: Senhor, meu primeiro pensamento nesta manhã que começa se dirige para Ti, que velaste meu sono e assististe o meu despertar. Tu moras nas alturas e habitas bem no íntimo de minha vida, e todo esse dia é Teu. Consagro-te agora às alturas e habitas bem no íntimo de minha vida, e todo esse dia é Teu.

oração sincera de meu coração. Olha nas mesas dos homens pobres e que possam se alimentar para recuperar as forças e continuar a caminhada da vida. Que hoje à noite eu possa estar novamente contigo, na intimidade, como alguém que reencontra um amigo, para poder dar graças pelo dia que me deste.

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pobre menino que a cidade conhecia era órfão de pai e mãe, sem ninguém por companhia. Com sua caixa de engraxate, não parava um só momento para manter sua vida, quanta luta e sofrimento. A herança que sua mãe deixou foi a imagem de Jesus que trazia em seu peito em formato de uma cruz. Assim ele perambulava pelas ruas da cidade, na sua inocente infância, sem pensar na realidade.

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1: Eu quero agradecer a participação de Ana Lúcia, Luciana e Oriana, as irmãs Freitas.

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1: Oi, Nasty, vim te convidar pra ir dar uma arrastada na botina.
2: Mas arrastar a botina onde, vivente?
1: Lá no baile do tio Raimundo.
2: Mas e a música é boa, Nasty?
1: Vai ser mais ou menos deste jeito.

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reconhecendo que somos pecadores, manifestemos nosso desejo de conversão cantando.

0: Deus Todo-Poderoso, tenha compaixão de nós, perdoe os nossos pecados e nos conduza à vida eterna.
1: Amém.
0: Glorifiquemos a Deus.

força daqueles que em vós esperam. Sede favorável ao nosso apelo, e como nada podemos em nossa fraqueza, dai-nos sempre o socorro da vossa graça, para que possamos querer e agir conforme a vossa vontade, seguindo os vossos mandamentos. Por nosso Senhor Jesus Cristo, vosso Filho, que é Deus, e convosco vive e reina na unidade do Espírito Santo, por todos os séculos dos séculos.

chegaram ao deserto do Sinai, onde acamparam. Israel armou aí suas tendas, defronte da montanha. Moisés então subiu ao encontro de Deus. O Senhor chamou do alto da montanha e disse: assim deverás falar à casa de Jacó e anunciar aos filhos de Israel: vistes o que fiz aos egípcios, e como vos levei sobre asas de águia, e vos trouxe a mim. Portanto, se ouvirdes a minha voz e guardardes a minha aliança,

0: É por ele que, já desde o tempo presente, recebemos a reconciliação. Palavra do Senhor.
1: Graças a Deus.
2: Fiquemos de pé.

0: O Senhor esteja convosco.
1: Ele está no meio de nós.
0: Proclamação do Evangelho de Jesus Cristo segundo Mateus.
1: Glória a vós, Senhor.
0: Naquele tempo, vendo Jesus as multidões, compadeceu-se delas, porque estavam cansadas e abatidas como ovelhas que não têm pastor. Então Jesus disse: a messe é grande, mas os trabalhadores são poucos. Pedi, pois, ao dono da messe que envie trabalhadores para a sua colheita. Jesus chamou os 12 discípulos e deu-lhes poder para expulsarem os espíritos maus e para curarem todo tipo de doença e enfermidade.

filho de Alfeu e Tadeu, Simão o Zelota e Judas Iscariotes, que foi o traidor de Jesus. Jesus enviou estes 12 e Judas Iscariotes, que foi o traidor de Jesus. Jesus

Que as palavras do Santo Evangelho perdoem os nossos pecados. Quero sentar-se. Muito bem, queridos irmãos e irmãs. Nós chegamos ao 11º domingo do tempo comum. E antes de fazermos a nossa reflexão, quero chamar aqui à frente

0: Que nome que vocês deram? Como é que é teu nome? Gato comeu a língua, né? Porque tirou o brinquedinho.
1: Gael.
0: Gael. É primeiro filho? Dom de Deus na vida de vocês. Vocês, como pais cristãos, querem educar o Gael na fé da igreja que professam? Só vocês não basta. Quem que vocês chamaram para?

ele que está emburrado. Ó, tem mais alguém emburrado. Você acordou cedo, por isso? É a chuva, né? Então vocês foram convidados por este... Vocês são um casal, não é? Casados? Ainda não. Vocês são... foram chamados por ele. Você agora vai ter que casar, né? Porque agora está aí já apadrinhando gente, né? Se separar, vai arder no mármore, né? Então vocês foram convidados por eles para serem um sinal de Deus na vida desta criança, do Gael. Vocês têm convicção do papel que deve desempenhar? Vocês querem assumir este compromisso? Só eles não basta, não é? O que é necessário para que o Gael conheça os valores?

Por enquanto vocês estão sendo arrastados, né? Que é eles que eu sei que trazem. Mas é viver a vida na comunidade. Sobretudo o Gael, não adianta ficar no celular a missa inteira. Ele tem que conhecer a Deus e compreender. Senão, vai ser tudo perdido por água abaixo. Batismo.

ter certeza que ele vai amar a igreja e amar a Jesus se vocês não desistirem da estrada. Aqui temos uma comunidade de fé. Vocês também acolhem o Gael em nossa comunidade como membro vivo desta igreja? Então vamos acolhê-lo com uma bela salva de palmas. Está ressabiado. Assim como Jesus acolheu as crianças, eu também te acolho, Gael, na comunidade dos filhos de Deus. Amém? Façam também o sinal da

neste momento o Gael receberá a unção, o óleo do batismo. Através dessa santa unção, Gael, o Cristo Salvador lhe dê a sua força, que ela penetre em sua vida.

conduz ao longo do tempo comum, na liturgia. Durante 34 semanas, nós vivenciaremos tudo aquilo que, ao longo do ciclo pascal, que nós passamos ali 50 dias celebrando a Páscoa de Cristo, nós vamos colocar em prática na vivência, ou seja, na vida cristã, vamos colocar em prática tudo

Então o tempo comum, ele não é um tempo inoportuno, menos importante. O tempo comum é o tempo importante da colheita. Ao mesmo tempo da colheita, também é o tempo da semeadura. É o tempo em que nós devemos compreender que toda a palavra de Deus, que todo instrumento vivenciado, experimentado na vida cristã, na vida de fé, ele é alimentado ao longo do ano por este tempo litúrgico, porque a palavra vai nos indicando o modo como nós devemos agir, iluminados pela palavra, seguindo os passos de Cristo Jesus. Agora tirou o celular, vai ficar triste, né? Mas pode deixar, eu só falei que não pode viver sempre assim, não é? Eu tenho meus sobrinhos, sobrinhos netos, né? Que eu já tô velho, né? E eu vejo assim, quase em todo lugar, o celular é a forma da gente ter paz, não é? Só que ao mesmo tempo, a criança, ela vai crescendo.

não que você me dá um abraço todo fim de missa, não é? Eu acho que ele vem por causa disso, sabia, gente? Todo fim de missa ele vem me dar um abraço ali na frente. Porque a criança, ela vai criando, né? Ela cria um imaginário, e isso é muito importante, ter esse gosto. O problema dos pais é que às vezes eles querem colocar a criança numa caixinha e achar que eles têm que viver o que a gente vive na fé. Não tem como. Imagine lá na hora da consagração se obrigar a criança a se ajoelhar. Ela vai gritar, ela vai chorar. Vocês já repararam que na hora da consagração, quando tem muita criança, é um berreiro sem fim? Por quê? Porque o pai e a mãe quer que eles vivem assim uma fé piedosa que eles têm. A criança está em outro mundo. Mas independente dela estar em outro mundo, o ambiente ajuda o quê? Ela conhecer, compreender e entender que esse ambiente não é um ambiente ruim. E aos poucos ela vai crescendo, compreendendo e permanecendo firme. Eu falo, o problema nunca é a criança, o problema é o pai e a mãe, né? A criança anda até ali, já vai lá e agarra a criança. Gente, deixa a criança andar. Se ela for derrubar, tem um monte de gente aqui. Não é possível que ninguém vai sair do seu lugar.

Então esse caminho iluminado pela palavra ao longo destas 34 semanas, que nós estamos apenas na 11ª, embora pareça um caminho longo, ele passa rápido. Nós podemos acolher a palavra, porque acolhendo a palavra nós nos tornamos ouvintes, e uma vez ouvintes, nós nos colocamos no lugar de discípulos. Qual é a missão do discípulo? Qual é a função do discípulo? Não é colocar-se aos pés do mestre para ouvir a sua voz? Então, em primeiro lugar, para podermos ouvir a voz de Deus, nós precisamos escutar antes o seu chamado. Então, neste 11º domingo, vem a palavra de Deus, o Evangelho, falar do chamado que Deus realiza na vida do povo. Por quê? Porque Deus, ele quer constantemente agir em meio a nós, mas ele não o faz sozinho. Ele o faz quando ele conta com a ajuda, a colaboração dos seus eleitos.

escolhe de uma maneira muito mais específica, mas não se isente achando que você, que é simplesmente um católico que só vem à missa, você não é chamado por Deus. Muito pelo contrário, Deus chama a todos, mas quem escuta? Não são todos. Tem uma canção, sobretudo vocal.

gente, essa música, se eu não me engano, é do Padre Zezinho, não tenho certeza, mas ela diz muito essa canção. Porque são muitos, Deus chama a todos, mas nem todos têm o ouvido capaz de ouvir a voz de Deus. Por quê? Porque o mundo engana. Porque as realidades que nós vamos encontrando à nossa volta, elas são mais sedutoras do que a vida em Cristo. Porque a vida em Cristo exige. Exige ou não exige? Exige sacrifício, exige renúncia, exige uma entrega. Então, hoje nós somos convidados, à luz desta palavra, a compreender que Deus age no mundo, Ele chama todos, Ele conta conosco. Mas Ele conta conosco do jeito que nós somos. Ele não chamou os perfeitos. Vocês viram ali, quando Jesus chama, antes do chamado, Ele olhou para a multidão, viu a multidão e encontrou essa multidão e entendeu que ela estava no mundo como ovelhas que caminham sem pastor. Então, por que Jesus fala isso? Por que colocou o autor sagrado na boca de Jesus esta verdade? Ele enxerga uma multidão faminta, faminta de tudo, de fome de material, mas também fome de justiça. E nesta multidão faminta, ele enxerga que a messe é grande, mas os operários são poucos. Então nós devemos sim, caríssimos irmãos e irmãs, ainda mais neste mês de junho, o mês do Sagrado Coração de Jesus, nós devemos intensificar as nossas orações pelas vocações. E não para somente as vocações que virão, mas para aqueles que já se encontram. Por quê? O trabalho é árduo, a missão é difícil. E como Deus nos chama, como somos, nem todos são capazes de viver uma conversão.

Portanto, rezar pelas vocações é pedir para que nós tenhamos cada vez mais padres, sacerdotes, bispos, seminaristas, pessoas que ouvem, religiosos, religiosas, que ouvem a voz de Deus, que se colocam a serviço de Cristo, mas vivam o Evangelho. Porque viver como no mundo não tem sentido. Por isso que quando ele olha e ele diz, este povo caminha até agora, caminhou até agora no sofrimento, abandonados pelos maus pastores. Então agora eu renovo uma aliança com o povo e chamo novos pastores para viver esta vida nova. A mesma coisa que Deus fez lá no Antigo Testamento, na primeira leitura do livro do Êxodo, quando o povo entra no deserto e diante da montanha sagrada, Deus realiza uma aliança com o povo e o chama de povo eleito. E diz, vocês são o meu povo, o qual, escutando a minha voz, vocês serão o meu sinal no mundo. Então, minha gente, nós somos o povo eleito. Não fique esperando do outro. Entenda que você é chamado, você é chamada por Deus. E aí vem São Paulo na segunda leitura da carta aos Romanos dizer o quê? Olha, Cristo morreu uma vez por todas, por todos nós. Ele morreu pelos ímpios no tempo marcado. Por quê? Dificilmente alguém seja capaz de morrer por alguém que não presta. Aliás, dificilmente já é difícil você morrer por alguém que presta. Ele morreu, sobretudo, eu estou usando uma expressão bem vulgar para você entender, prestar ou não prestar, mas entender, né? Ele morreu pelos pecadores, ele não morreu pelos perfeitos, ele morreu pelos imperfeitos para que os imperfeitos pudessem ter a chance do quê? De recomeçar, de reconstruir a vida, de converter-se. Então, minha gente, a palavra de Deus hoje ela é clara. Ele é objetiva. Deus, quando nos chama, ele nos propõe um caminho de justiça. E esse caminho de justiça, ele dá para nós uma autoridade. E esta autoridade já dada a Pedro, lembra que ele é o primaz, ainda diz o autor sagrado, chamou por primeiro Pedro. E todos nós sabemos que Pedro não foi o primeiro a ser chamado por Deus. Vocês sabiam disso? Que os primeiros a seguir foram os irmãos Tiago e João, e depois apresentaram Jesus a Pedro. Mas por que que Mateus faz questão de frisar que Jesus chama Pedro por primeiro? Porque Pedro é a pedra cuja fé nós professamos, a mesma fé professada por Pedro, nós professamos ainda hoje. Tu és o Cristo, tu és o Senhor, tu és o Altíssimo. Portanto, minha gente, quando ele diz sobre esta pedra, vou edificar a minha igreja, ele diz, olha, todos aqueles que virem depois de você, também professarão a mesma fé. Então você será a base, junto do alicerce que é o próprio Cristo, você será a base desta igreja edificada no mundo. Mas ele também não deixou de chamar quem? Quem Jesus não deixou de chamar, minha gente? Nós, não, é naquele tempo dos 12. Quem Jesus não deixou de chamar? Mateus chamou também, cobrador de impostos, mas tem alguém importante lá no meio? Judas. Jesus não deixou de chamar até mesmo Judas. Então, minha gente, não pense que você não tenha condição e capacidade de seguir e servir a Cristo. Agora, a partir do chamado, a sua vida precisa ser o quê? Mudada, transformada. Porque não adianta você passar o resto da vida com a síndrome da Gabriela. Vocês não conhecem a síndrome da Gabriela, são todos jovens, né? Não assistiram a novela. Eu nasci assim, eu cresci assim, você sempre assim. Não é? Não tem a musiquinha? Não cantava? A novela, nem sei que novela é. Rock Santeiro? Não sei. Gabriela. A novela Gabriela. Então, assistia, né, dona Isabel? Naquele tempo, novela

0: para sempre seja louvado.
1: Convido vocês a ficarem em pé. E eu peço então para que os padrinhos, quem são os padrinhos de batismo? Vem os quatro, pode vir os quatro, tem problema? Os quatro padrinhos. Vocês ficam aqui, ó. Fica aqui, ó. Acendam os quatro, segura os quatro na vela, porque a vela é baixa, não tem problema. Se você quer ela alta, vamos lá, ó. Dois para um lado, dois para cá.

0: vocês têm que aprender a ouvir o padre. Eu disse, vocês para lá e vocês para cá. Vem para cá. 7 horas da manhã, filha, não, minha rigidez cognitiva não muda. Isso, vira para frente aqui, ó, pro povo. E juntamente, queridos irmãos e irmãs, juntamente com a nossa comunidade, eu vos convido a professar a fé e a renovar as vossas promessas batismais. Eu pergunto a vocês, o amor de Deus infundiu nesta criança uma vida nova nascida da água pelo poder do Espírito Santo. Se vocês estão dispostos a educar o Gael na fé, renovem agora as vossas promessas batismais. Eu vos pergunto, para viver na liberdade dos filhos de Deus, vocês renunciam ao pecado? Para viver como irmãos, vocês renunciam a tudo que vos causa desunião? Para seguir Jesus Cristo, vocês renunciam ao demônio, autor e princípio do pecado?
1: Renuncio.
0: Vocês creem em Deus Pai, Todo-Poderoso, Criador do céu e da terra?
1: Creio.
0: Vocês creem em Jesus Cristo, seu único Filho, nosso Senhor, que nasceu da Virgem Maria, padeceu, foi sepultado, ressuscitou dos mortos e subiu aos céus?
1: Creio.
0: Vocês creem no Espírito Santo, na Santa Igreja Católica, na comunhão dos santos, na remissão dos pecados, na ressurreição da carne e na vida eterna?
1: Creio.
0: Esta é a nossa fé, que da igreja recebemos e sinceramente

Agora vocês, padrinhos de batismo, vocês segurem. Aqui, Gael, olha a velinha aqui, ó. É, calma, deixa ele pôr no ponto lá, solta ele. Você vai entregar a vela a ele. Você agacha e diz assim, junto os dois: Gael, receba a luz de Cristo. Isso. Olha para a velinha aí. Querida criança, foste iluminado por Cristo. Agora caminha como filho da luz. Que seus pais e padrinhos o conserve sempre unido neste propósito que o levará à vida e à salvação. Por Cristo nosso Senhor. Amém. Amém. Só para a velinha, Gael. Oh, meu Deus. Só para vocês. Pronto. Agora vamos ali para trás. Senhor Deus eterno e todo-poderoso, Pai de infinita bondade e misericórdia, te pedimos que abençoe esta água, que derrame o Espírito Santo. Podem sentar, gente, desculpe. Que envie o Espírito Santo de Deus para que esta água se torne água santa, água pura, água do santo batismo. E todos aqueles que renascerem desta água

e do Espírito Santo. Amém. Gael é filho de Deus. Uma salva de palmas. Joga bem aí. Então, neste momento, Gael receberá o óleo do crisma. Ele não está sendo crismado. Ele vai receber a tríplice missão, que quando ele tem um vaso aí, quando ele crescer, ele vai receber depois a confirmação. Ele vai confirmar esta fé que vocês

E agora então apresentemos a Deus nossos pedidos, nossas orações. Em pé. Caríssimos cristãos, oremos a Deus Pai Todo-Poderoso e pelos méritos de Jesus Cristo, seu Filho, que morreu por nós quando éramos pecadores, peçamos com toda a confiança.

0: e pelas multidões fadigadas e abatidas oremos.
1: Atendei, Senhor, a nossa prece.
0: Pelos que têm de partir da sua pátria, pelos profetas a quem Deus manda falar, e pelo povo que os escuta e se converte, oremos.
1: Atendei, Senhor, a nossa oferta.
0: Pelas ovelhas que andam sem pastor, pelos enfermos de doenças incuráveis, pelos leprosos e pelos moribundos, oremos.
1: Atendei, Senhor, a nossa prece.
0: Pelos que perderam a fé e andam tristes, pelos que por fragilidade caíram em pecado, e pelos que por salvar outros se deixam matar, oremos.
1: Atendei, Senhor, a nossa prece.
0: Por nós mesmos, povos de reis e nação santa, que o Filho de Deus reconciliou, e pelos defuntos das nossas famílias e da nossa paróquia, oremos.
1: Atendei, Senhor, a nossa prece. Tudo isso, ó Pai, nós os pedimos por Jesus Cristo, vosso Filho, que vive e reina na unidade do Espírito Santo.
2: Amém.
1: Apresentemos o altar de Deus à nossa vida em comunhão.

0: E orar, irmãos e irmãs, para que meu e vosso sacrifício seja aceito por Deus Pai Todo-Poderoso.
1: Receba, Senhor, por tuas mãos este sacrifício, para a glória do seu nome, para o nosso bem e de toda a sua santa igreja.
0: Ó Deus, com estes dons alimentais nossa vida e renovais pelo sacramento, concedei, nós os pedimos, que nunca falte este auxílio ao nosso corpo e à nossa alma. Por Cristo nosso Senhor.
2: Amém.
0: O Senhor esteja convosco.
1: Ele está no meio de nós.
0: Corações ao alto.
2: Nosso coração está em Deus.
0: Demos graças ao Senhor nosso Deus.
1: É o nosso dever e a nossa salvação.
0: É justo e nos faz todos ser mais santos, louvar a vós, ó Pai, no mundo inteiro, de dia e de noite, agradecendo com Cristo, vosso Filho, nosso irmão. É Ele o sacerdote verdadeiro que sempre se oferece por nós todos, mandando que se faça a mesma coisa que fez naquela ceia derradeira. Por isso aqui estamos reunidos, louvando e agradecendo com alegria, juntando a nossa voz, a voz dos anjos e a voz dos santos todos.

0: vós que sempre quisestes ficar muito perto de nós, vivendo conosco no Cristo, falando conosco por Ele, mandai vosso Espírito Santo, a fim de que nossas ofertas se mudem no corpo e no sangue de nosso Senhor Jesus Cristo.
1: Mandai vosso Espírito Santo.
0: Na noite em que ia ser entregue, ceando com os seus apóstolos, Jesus, tomou o pão em suas mãos, deu graças, olhou para os céus, partiu o pão e o entregou a seus discípulos, dizendo: tomai todos e comei, isto é o meu corpo que será entregue por vós.

Do mesmo modo, no fim da ceia, ele tomou o cálice em suas mãos, deu-vos graças novamente e o entregou a seus discípulos, dizendo: Tomai todos e bebei. Este é o cálice do meu sangue, o sangue da nova e eterna aliança, que será derramado por vós e por todos para a remissão dos pecados. Fazei isto em memória de mim.

0: Tudo isto é mistério da fé.
1: Toda vez que comemos deste pão, toda vez que bebemos deste vinho, recordamos a paixão de Jesus Cristo e ficamos esperando a sua vinda.
0: Recordando, ó Pai, neste momento a paixão de Jesus nosso Senhor, sua ressurreição e ascensão, nós queremos a vós oferecer este pão que alimenta e que dá vida, este vinho que nos salva e dá coragem.
1: Recebei, ó Senhor, a nossa oferta.
0: E quando recebermos pão e vinho, o corpo e sangue dele oferecidos, o Espírito nos una num só corpo para sermos um só povo em seu amor. Protegei vossa igreja que caminha nas estradas do mundo rumo ao céu, cada dia renovando a esperança de chegar junto a vós na vossa paz.
1: Caminhamos na estrada de Jesus.
0: Dai ao vosso servo, Papa Leão, ser bem firme na fé e na caridade, e a Henrique, que é bispo desta igreja, muita luz para guiar o seu rebanho.
2: Lembrai-vos, ó Pai, da vossa igreja.
0: Esperamos entrar na vida eterna, com Maria, Mãe de Deus e da Igreja, os apóstolos e todos os que na vida souberam amar Cristo e seus irmãos.
2: Esperamos entrar na vida eterna.
0: Abri as portas da misericórdia aos que chamastes para outra vida. Hoje, de modo particular, celebrando o sétimo dia de falecimento de Dulce Luísa Lorentz, também as nossas intenções depositadas na urna, acolhei-os junto a vós, bem felizes, no reino que para todos preparastes.
1: A todos dai-nos que não se apague.
0: E a todos nós aqui reunidos, que somos povo santo e pecador, dai-nos a graça de participar do vosso reino, que também...

0: Por Cristo, com Cristo e em Cristo. A vós, Deus Pai Todo-Poderoso, na unidade do Espírito Santo, toda honra e toda glória, agora e para sempre.
1: Amém.
0: Rezemos com amor e confiança a oração. A sua página. A oração que o Senhor nos ensinou. Pai nosso,
2: que estais no céu, santificado seja o vosso nome. Venha a nós o vosso reino, seja feita a vossa vontade, assim na terra como no céu. O pão nosso de cada dia nos dai hoje, perdoai as nossas ofensas, assim como nós perdoamos a quem nos tem ofendido. E não nos deixeis cair em tentação, mas livrai-nos do mal.
0: Livrai-nos de todos os males, ó Pai, dai-nos hoje a vossa paz. Ajudados pela vossa misericórdia, sejamos sempre livres do pecado e protegidos de todos os perigos, enquanto aguardamos a feliz esperança e a vinda de nosso Salvador Jesus Cristo.
3: Vosso é o reino, poder e a glória para sempre.
0: Senhor Jesus Cristo, dissestes aos vossos apóstolos: eu vos deixo a paz, eu vos dou a minha paz. Não olheis os nossos pecados, mas a fé que anima a vossa igreja. Dai-lhe, segundo o vosso desejo, a paz e a unidade. Vós que sois Deus, com o Pai e o Espírito Santo.
3: Amém.
0: A paz do Senhor esteja sempre convosco.
2: O amor de Cristo nos uniu. Cordeiro de Deus, que tirais o pecado do mundo, tende piedade de nós. Cordeiro de Deus, que tirais o pecado do mundo, tende piedade de nós. Cordeiro de Deus, que tirais o pecado do mundo, dai-nos a paz.
0: Ao Senhor eu peço apenas uma coisa, e é só isto que eu desejo: habitar no santuário do Senhor por toda a minha vida. Eis o Cordeiro de Deus, aquele que tira todo o pecado do mundo.
2: Senhor, eu não sou digno de entrar em minha morada, mas sei uma sua palavra e

0: Jesus, Mestre Divino, que chamaste os apóstolos a vos seguirem, continuai a passar pelos nossos caminhos, pelas nossas famílias, pelas nossas escolas, e continuai a repetir o convite a muitos de nossos jovens. Dai coragem às pessoas convidadas, dai força
1: para que vocês sejam fiéis, como apóstolos leigos, como sacerdotes e diáconos, como religiosos e religiosas, como leigos e leigas consagrados, para o bem do povo de Deus e de toda a humanidade. Amém.
0: Oremos. Fazei, Senhor, que a sagrada comunhão nos vossos ministérios, sinal de vossa união convosco, realize a unidade na vossa igreja. Por Cristo nosso Senhor.
1: Amém. Amém.
0: Podem se assentar. Onde está o folheto da novena? Não tem nenhum aqui? Tem algum folheto com vocês aí no plantão do dízimo? Sim ou não? Então me traz um aqui, por favor. Rapidinho, me traga um. Nossa igreja está cada dia mais difícil, não é, minha gente? E eu insisto em dizer que quem acha que está me punindo está prejudicando a própria comunidade. E a minha paciência, ela já está se esgotando. Nós vamos iniciar a nossa novena em meio a uma tribulação na paróquia. Eu tenho avisado, já tem mais de um mês que eu estou avisando. Mas as pessoas insistem em achar que o mundo gira em torno delas, não é? Para passar esse folheto que já era para estar na mão de vocês a semana passada, foi um sufoco. Ontem teve a missa de Santo Antônio. Hoje eu disse assim: cadê os bolos de Santo Antônio? Não tem ninguém, não tinha ninguém para ir aí. Uma paróquia com mais de 30 e tantas pastorais, vocês acham que não teria ninguém para vir aqui oferecer o bolo na porta da igreja? Então, assim nós estamos caminhando. Mas, após a festa, pode ter certeza que a mão de Deus e o Espírito Santo vai agir. Porque, em 3 anos, eu nunca consegui compreender como é difícil trabalhar nesta paróquia. Desculpa mais uma vez a minha indignação. Mas tudo gira em torno de um, de dois donos da igreja, que até o padre tem que pedir permissão para fazer alguma coisa. E eu estou exatamente esgotado.
2: Padre, por gentileza, já que o senhor fez seu comentário, eu me sinto no direito de também fazer um. Por várias vezes, nós se colocamos a serviço. E muitas vezes nós recebemos resposta de que não há necessidade, está tudo organizado. Eu já fiz isso várias vezes. A minha esposa fez isso várias pessoas.
0: Exatamente, mas não vem de mim, não é? Então, vem justamente de quem é dono da igreja e coloca eu no lugar. E eu hoje estou descobrindo que muitas coisas que foram podadas nesta paróquia, elas foram podadas pelos outros em meu nome. E isso não existe, porque em nenhum, eu tenho o meu temperamento, sou exigente. E ao longo desses 3 anos, muitas coisas mudaram. Mas dizer em meu nome que eu não permito, eu não quero, o padre não gosta disso, o padre não gosta daquilo, eu nem sei. Esses dias disseram que eu não gostava de um simples pastel, tinha que ser do meu jeito. Pelo amor de Deus, gente, eu nem como. São coisas assim que eu não consigo entender. Mas eu entendo a sua colocação, mas muitas coisas foram colocadas em meu nome. E quando eu disse no dia do bom pastor, foi a primeira vez que eu falei: vocês querem um bom pastor, mas trata a gente como se fosse cachorro, nunca terão um bom pastor, porque nós somos resposta àquilo que nós recebemos. Então nós vamos iniciar a novena nesse jeito. Mas se Deus quiser, vai acontecer, porque Deus é muito maior. Porque eu estou esgotado, já cheguei no meu limite, no limite dos limites. E como tudo é ameaça, né? Como se o mundo, se não for, nós vamos sair, vai sair todo mundo, vai deixar. Então que deixem todo mundo, porque é melhor uma igreja vazia de gente que realmente quer trabalhar do que uma igreja lotada de gente que fica pisando em cima dos outros e usando o nome do padre como o escudo. Pelo amor de Deus, gente. Todo mundo me conhece, eu sou uma pessoa que não manda recado. Eu mando recado, Elaine, vocês que foram minhas paroquianas. Eu não mando recado, eu não preciso de ninguém dizer o padre não gosta. Eu mesmo vou dizer, eu não gosto disso. Não é? Nós não conversamos? Eu não tenho isso. E agora sim, nada é feito. Porque gira, não tem ninguém. Não tem ninguém porque você não deixa. Não tem ninguém porque são sempre os mesmos fazendo. Em todo lugar que eu vou, eu só vejo os mesmos. Em tudo nessa comunidade. E esses dias ainda quiseram ter a petulância de questionar ali no Corpus Christi que eu liberei os meus coroinhas para servirem na catedral, falando mal de mim para os padres. Que mundo que estão vivendo? Você acha que padre vai entender o que você está falando do outro? Obviamente ia chegar até mim. Então esse tipo de gente eu não quero mais perto de mim. Então saibam que depois da novena, se acontecer uma revolução aqui, vocês serão os primeiros a saber. Porque eu realmente cheguei no meu limite. Chega de gente que acha que é dona de tudo, dono da chave. Eu não tenho a chave para entrar nessa igreja. Outro dia eu tive que voltar lá pro acampamento, porque eu não levei a chave do meu portão, o controle do meu portão, porque eu não tenho chave para entrar. Eu tive que voltar para dormir lá, acordar de 3 horas da manhã para poder chegar aqui. Por quê? E aí sim, o padre é isso, o padre é aquilo, o padre é aquele outro. Agora chega, eu já me esgotei. Tá bom? Desculpa. Vamos voltar aqui à programação da novena. Então hoje à noite nós começaremos a novena. E hoje à noite terá a bênção da água para os lares. Então quem vem na novena, quem quer celebrar a novena, todas as noites virá um padre. Você leva esse folhetinho. Se você um dia faltar na novena, porque a novena tem que ser feita do começo ao fim, não é? Me esqueci teu nome, Sanabria. Esqueci o nome. Florência, desculpa, não é Florência? A novena tem que fazer como? Do começo ao fim. Mas pode acontecer de você ter, por motivo de trabalho, ter que faltar. Aí você faz a oração na sua casa, que está aqui com o seu pedido. Reforce o pedido todos os dias, e é esse pedido que no final da novena nós vamos depois queimar na missa do dia 23. A missa não será dia 24 este ano por conta do jogo. Vocês viram onde? Já foi um desespero. Imagina no dia 24, nas quartas de final, se o Brasil chega lá, não vai ninguém na missa de São João. Então a nossa missa será dia 23, com a fogueira, para nós queimarmos os pedidos e também os pecados. Amém? Levem o folhetinho para casa, não joguem nas vias públicas, coloque ali perto da geladeira, perto do seu altarzinho, para que você veja todos os dias. Todas as noites terá um padre. Hoje, claro, vou iniciar a novena, amanhã será o padre Júnior, na terça o padre Ítalo, na quarta o padre Everton, na quinta o padre Leão, na sexta o padre Teodoro, no sábado o padre Felipe, e aí eu volto no domingo, dia 21, é domingo, será? Isso, eu rezo novamente a novena, e no dia 22 o padre Soriano. Rezemos pedindo a graça e o desejo de vivermos bem esta novena. Vamos acolher aqui nosso jovem, vem aqui Edmundo, que volta a servir a nossa comunidade. Justamente por causa desses donos da igreja que usam o meu nome, alguns se afastam. Então seja bem-vindo e Deus abençoe. Acolhamos com uma bela salva de palmas. Nos preparemos para a bênção final. O Senhor esteja convosco.
3: Ele está no meio de nós.
0: Ai, desculpa a consagração. Quem são os padrinhos? Pegue ali você a imagem e você a criança. Você aguenta, filho? Ele é pesadinho. Vem aqui o pai e a mãe. Aqui é na alegria, na tristeza, na saúde, na doença. Quer os outros padrinhos por perto? Não, só eles. Pode ser? Então vem juntos aqui do outro lado. Fica perto da criança a imagem. Pai e mãe fica junto. E os padrinhos do outro lado. Aponta aqui para ele a imagem. Ó, filho, olha a santinha. Meu Deus, é um ET, né, para ele. Senhor Deus eterno e todo-poderoso, Pai de infinita bondade e misericórdia, te recorremos neste dia em que o Gael, renascido da água e do Espírito Santo, agora é consagrado diante de todos a Maria Santíssima, Mãe de Deus e Nossa Mãe. Por isso te pedimos, ó Rainha do Céu e da Terra, Mãe Aparecida, acolha, cubra com seu manto sagrado esta criança e através desses padrinhos, sejam eles também um sinal da sua presença divina no mundo. Que a sua misericórdia seja infinita e que nós possamos cada vez mais servir ao seu Evangelho. Que ele cresça em idade, sabedoria e graça diante de Deus e seja para todos um exemplo na sua casa, na sua família. Te pedimos, ó Maria, por Jesus Cristo, vosso Filho, que vive e reina na unidade do Espírito Santo. Amém. Amém. Põe a mãozinha aqui nela. E agora então cantemos, nos consagrando a Nossa Senhora.

0: E viva Nossa Senhora.
1: Viva.
0: E viva o Gael que renasceu em Cristo.
1: Viva.
0: E viva as nossas famílias.
1: Viva.
0: E agora sim, vamos receber a bênção de Deus. O Senhor esteja convosco.
2: Ele está no meio de nós.
0: Por intercessão da Virgem Mãe, Nossa Senhora Aparecida, padroeira do Brasil, desça sobre vós a bênção do Deus Todo-Poderoso, o Pai e o Filho e o Espírito Santo.
2: Amém.
0: Que a alegria do Senhor seja a vossa força. Um bom domingo a todos, uma boa novena. Ide em paz e que o Senhor vos acompanhe.
2: Graças a Deus.
0: Saudai-vos, desejando a paz em Cristo.

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0: Dani Gabriel também está apaixonado por todos vocês, tá?
1: Gabriel.
0: Diga, irmão.
1: Você já viu tanta mulher bonita juntinho uma da outra assim?
0: Rapaz, nunca vi nada igual.
1: Isso aqui é bom demais, bicho. Vamos arrumar um cantinho pra gente vir morar aqui uma hora.
0: Será que tem?
1: Gente, quero convidar todos vocês agora pra cantarem com a gente os clássicos da música sertaneja, beleza? Mas é pra soltar a voz com o coração, beleza? Combinadíssimo.

0: pra mim. Quero mandar essa moda pra todos os largados aí, viu, gente?
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0: Essa dupla é responsável pela grande revolução da música sertaneja. Eles abriram caminhos para que a gente pudesse estar aqui hoje. Fizeram com que a gente tivesse orgulho de ser chamado de caipira. Obrigado, Léo Canhoto e Robertinho.
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1: Muito obrigado.
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0: Obrigado, gente.
1: Eita!
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4: Meu amigo Zé Felipe.
3: É nóis, hein?
4: Tamo junto.
3: Explodiu.

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5: 4:27.

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6: Quatro e cinquenta e oito.

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6: 5:28.

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9: 5:57.

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